0: obrigado. 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

0: Muito obrigado, Brasil. Abraço do Teodoro.
1: Ação do sapato.
0: Obrigado, Brasil. Fiquem com Deus.
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